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0: José Valente.
1: Ora, o José Valente.
0: José, já muito.
1: Pois, o José Valente.
0: Pode ser muita coisa.
1: Sabe quem é o José Valente? Então, o Valente. O José Valente. Aquele. Aquele tipo.
2: José? Conheço o
3: José Valente.
2: Valente já nem tanto.
3: Agora, José Valente. Ou personalidade?
2: Esse nome não é estranho. Espera lá. Não é aquele tipo que toca acordeão? Ah, não é.
4: Opa,
5: mas olha só,
4: quem
5: uma
4: percebe
5: coisa.
4: Disso é aquele gajo.
5: Quem é o José Valente?
0: Deve ser um artista qualquer.
4: José, José, qualquer coisa, pá. Está aqui mesmo debaixo da língua, não sei, cara. Só te posso dizer que o tipo é uma autêntica enciclopédia no que toca aos sítios para comer as melhores francesinhas do Porto.
6: Quem é o José Valente?
4: José Valente?
6: Sei lá. Toca ao nada? José Valente? Não.
0: José Valente?
6: Quem é o José Valente?
0: José Valente? Ah, é um aldrabão.
4: Ainda há dias o encontrei na Baixa e lá estava eu, feliz.

0: Valente, valente, valente.
1: O José Valente.
0: Ah, o valente da viola.
1: É, aquele que
0: da viola toca, valente.
1: Toca aquele violino do José Valente.
2: José Valente, pois.
3: Não é como se
2: valente.
1: Valente,
2: viola também, não é?
4: Quem é o valente?
2: José Valente, então, o diretor.
4: Cara, é? Quer andar à porrada?
2: Toda a gente sabe quem ele é.
4: É que eu comi sopa.
5: Quem é o José Valente?
6: Não sei, não estou
7: muito. Não sei quem é o José Valente.
6: Devia
7: conhecer.
6: Nunca
7: ouvi falar. Não sei. Não conheço.
6: O que é? Artista plástico?

0: não conheço.
1: Como é que é, menino? Diga lá, José Valente. Ah, Valente, Valente. Olha, não sei. Eu, lá na minha terra, conheço o Manel Corajoso e o sobrinho, o António Intrépido. Agora, o José Valente, só se for primo, não sei. Ou será que é aquele das violas? Toca-se num rabocão, assim, um rabocão grande, não sei. Não sei se ele fazia umas cantigas assim de amor. Olha, boa, eu estou a ouvir.

Que é o José Valente? Oh, claro que sei muito bem quem é. Médio centro, joga no Persebaya Surabaya, esse clube extraordinário da Indonésia. Ah, já sei. É o poeta galego. José Ángel Valente. Não? Ah, não. Ah, espera aí. Morreu no Porto, demorou logo.

Não, José Valente, que é especialista em seguros de vida. Dá jeito, dá jeito. Ah, espera aí. Mas está... Transportes Valente. Transportes José Valente. Aliás, este é o nome da empresa. Mas uma só vai na estrada, mas está a ver. Transportes Valente. Mas é... Na verdade, a empresa chama-se José Valente. Ah, mas, espera aí. Como é que eu me estou a falar destes valentes todos? Estou-me a esquecer do... Do acordeonista, claro. Uma grande esperança para o futuro da música. Um grande acordeonista. Mas depois bem, é chato, então, sempre a confundi-lo com um gajo que é violinista ou assim uma merda.

0: Valente conheci-o há uns tempos, alguns anos talvez.
1: José Valente. Felizmente eu conheço José Valente. É um tipo assim conformado, né? Um tipo assim insatisfeito. O José é alguém que preenche todos os espaços de tempo com suas palavras e suas histórias e sua presença, mas também presenteia com pausas. Pausa e presença. Nessa pausa-presença, José é um presente.

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3: Não gosto nada de ver meu filho na companhia desta gente. Desinquietam e ainda acabam por metê-lo na alguma. Está sempre a ler livros e não faz a vida dos rapazes da idade dele. É tão diferente do pai. Quando entrou para a fábrica, ficou satisfeito por ter trabalho. Ganhava pouco. Neste último ano passou a ganhar cada vez menos. Se continuam a fazer descontos, prefiro ser eu a deixar de comer. 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Mas preocupa-me que leia estes livros e que, em lugar de aproveitar a noite para dormir, vá a reuniões que só servem para desinquietá-lo cada vez mais. Ainda acaba por perder o emprego.